0: Uma de Teodoro e Sampaio. Qualquer uma pra nós ouvir.
1: Acabamos de tocar, né?
2: Mulher chorona.
0: É, saiu a mulher chorona aí. De repente, a mulher para de chorar, eles vão trazer a mulher sorrindo. Vamos lá com música?
2: É isso aí, então. Agora vamos fazer uma música pro nosso amigo Domário, né?
3: Isso, vamos oferecer pro Domário.
2: Eu sei que se a gente vir aqui e não fizer uma música do Gil de Freitas, ele briga com a gente.
1: Ele tinha acabado de chegar na cidade, ele falou, e era para esperar ele tomar banho para tocar música. Então, agora a gente pode tocar música para ele, né?
2: É isso aí. Então, vamos tocar fazer do Gil de Freitas Conversando com a Viola, você. Vamos embora!

0: Meu Deus do céu, pessoal, me desculpa.
1: 21 horas e 10 minutos, é, de vez em quando falta, né? 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
2: Eroni, olha só. Próxima sexta, então, o programa vai ser lá do Estadão do Paraná. Quero mandar um abraço para o Natalino e a Lúcia Trevisan, também o Lorenzo, participando do nosso programa. O João e a Margarete Fagundes participando. E olha, o Jairo Manfrim. O Jairo Manfrim patrocinou mais um quilo de erva mate para nós sortear. Então, nós temos mais um quilo de erva mate para nós sortear. Agradecer às empresas que patrocinaram a janta, né? Hoje, e também pro caminhão da Brahma, que vai encostar lá na janta lá também, né?
1: É isso aí, né? Mas só o caminhão, não vai ter nada em cima, né?
2: É, hoje
1: é
2: vai.
1: Só o caminhão.
2: É, hoje tem, tem gente de aniversário hoje, então vai pagar a festa hoje lá, né?
1: Meu amigo Sebastião Cadena, coloca minha dupla na lista para fazer umas modas aí com vocês. Sebastião, manda teu número aí para nós aí. É, eu acho que eu não tenho mais teu número aí, mas eu tinha, né? Quando tu tava por aqui, agora tu se desgarrou da ronda, né? Mas manda teu número aí pra nós, que nós copia aqui e já te, nós marca um dia aí pra nós. O Ivo Zeni, aqui ó, o Ivan, Eroni, o pai pediu pra tu contar uma piada italiana, mas vai ser difícil. Eu não sei brontolar italiano, gente. Isso aí é sacanagem, tá? Mas como eu falei que eu tinha mais uma pra contar, vamos aproveitar enquanto o Reginaldo se restabelece ali.
3: Rapaz!
1: Eu vou contar de um cara que morava no interior e ele tinha vaca e gado lá e tal. Mas não tinha o marvado do touro.
4: Mas que barbaridade!
1: Aí o que que acontece? Tinha que levar no vizinho. Um belo dia ele marcou com o vizinho de levar a vaca lá de manhã. E a vaca e ficou doente, não pôde ir. Daí pediu pra menina aí, a filha dele, né? E a menina saiu com a vaca estrada fora e se foi. Lá numas alturas ela encontrou o padre. O padre perguntou: onde é que tu vai, minha menina linda? O que é que tu vai fazer com essa vaca? Pois olha, o pai pediu pra mim levar ela no touro do seu João lá. O padre disse: sim, mas isso aí quem tinha que fazer era teu pai. Ela disse: não, tem que ser com o touro mesmo.
2: Que barulho. Alô. Que interpretação do padre.
1: Vamos isso aqui.
2: Esse padre podia interpretar texto também, né?
0: Deus livre, que modo. Vamos fazendo umas músicas assim que a garganta consiga alcançar, tá, pessoal? E oferecer para todos os nossos ouvintes, aqueles amigos lá de Carazinho, pessoal do programa, que infelizmente esse fim de semana não vou poder estar lá. Peço até desculpa pro patrão que mandou um convite lá. Mas, infelizmente, não vamos poder se fazer presente por motivo de trabalho, tá bom? Então, nossa base a toda aquela turma de lá.
5: Prestar homenagem pro Maidano. O Maidano deve estar na escuta assistindo. Esse assiste direto, né?
0: O homem do bumbo.
5: É, do bumbo.
6: Eu quero oferecer, então, pro Sebastião, esse, o Cadena, né? Irmão do João. Isso, vai pra você aí, então. Isso, um grande abraço.
1: Isso aí, o João teve aqui há pouco tempo, né? Teve por aqui com nós aí.
6: Teve, o João veio, ele e o Pedro comigo aqui esses dias.
0: Então vamos fazer outra música do Teodoro Sampaio, O Vestido de Seda.

0: homem me desafiou aqui, fugiu a letra. Que loucura. Não sei pra onde que ela foi, né?
1: Ah, mas isso de repente, né?
0: Pois é.
1: As letras tão lisa com toda essa chuvarada que tem dado por aí.
0: Será que foram água abaixo?
1: Eu acho que foi.
0: As que
1: loucura, agora são, né? 21 horas e 17 minutos. Ô, Sebastião, a gente já anotou teu número aqui. O Roger vai entrar em contato com você um dia desses aí. Valeu! Um abraço, meu amigo, um abençoado final de semana pra você e pra família aí. Meu amigo Rogério, é com você, o homem das palavras bonitas.
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1: Programa Encontro de Violeiros, são 21 horas, mais 22 minutos, Eroni. A dona Joyce está participando, boa noite. Tô na escuta, gostaria de participar do sorteio. O Ivan Zene, boa noite. Lá, quero participar do sorteio. A Alderina Schultz, boa noite. Quero participar do sorteio. Hoje tem 1 quilo de erva mate do Jairo Manfrim. Aquele abraço, Jairo Manfrim. A próxima música vai para você. E também para mim. 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
3: Será que o Jairo não tá secando as ervas que ele toma chimarrão lá pra querer mandar pra nós aí?
1: É, me contaram que no que passado...
3: Ele é ligeiro, rapaz.
1: No passado o pessoal tirava, né, a erva da cuia, o que sobrava, ia pra chapa do fogão, né, dava uma secada.
3: E depois voltava pra água quente de novo.
1: Jairo, olha os amigos que tu tem.
3: Mas vamos, deixa eu ver aqui. Agora, vamos ver. Não, depois então. Vamos com a música aí.
0: Mas tu tá intimado a fazer uma música pra ajudar aí. Então tá, vamos agora fazer uma música do Grupo Renascença, que traz por título Compasso Crioulo, oferecer pra todos os nossos ouvintes aí.
4: Então, Compasso Crioulo, quero oferecer pra Três Palmeiras ali, pro Norberto Silveira e pro Eloy. Da Rádio Liberdade, vai pra vocês. Estará de aniversário, amanhã vai ter uma festança lá. Ó. Fui convidado, mas não sei se eu vou. Se eu arrumar carona, eu vou.
0: Vamos de Compasso Crioulo então, Vitor.

0: essa hora, porcaria.
1: Essa aí são 21 horas e 32 minutos.
2: Mas que barbaridade!
0: Tu não é essa hora, porcaria nenhuma. Tu não gosta de cordiona?
1: Vamos seguindo por aqui. Jaques, castração a pialo, em ré. Em ré.
3: É contigo mesmo.
1: Prega fogo.

0: isso, pessoal. Vamos! Vamos vendo aqui os nossos problemas aqui que fugiram de nós aqui. É isso aí, meu povo. Temos enrolado aqui. Deixa eu ver aqui, Orlando Borges. Boa noite, estou na escuta em Candiota. Um forte abraço a todos os meus parentes que moram em Ronda Alta e Três Palmeiras. Valeu! Iris Maria da Silveira, estamos assistindo, tá muito bom o programa. Valeu, dona Iris, um abraço. O Ivo Barrichello, estamos assistindo, tá muito bom. Esses fera do carazinho. O Ivo Zeni, o Ivo Barrichello e outras duas pessoas estão assistindo também aí. Minha irmã Maria Salete Fortes, lá do Carazinho, ótimo programa, os músicos daqui de Carazinho são ótimos. Meu amigo Jeppe, o Jeppe velho, a voz do Rio Grande lá em Nova Mutum está assistindo, um abraço meu amigo Jeppe. O Ivo Barrichello também, o Ivo Zeni. Então vamos seguindo por aqui, trazendo música e dizendo que na próxima sexta-feira o programa Encontro de Violeiros será lá da Vila Texas, em Chopinzinho, no Paraná, com o nosso amigo Rogério dos Reis.
1: Alô, vamos seguindo em frente então, velho. Vamos fazer mais uma musiquinha do Serrano aí. É, Vaneira Velha Baguala, oferecendo pra essa indiada que tá na escuta aí.

0: Eita, gateiro.
1: É isso aí, nossos amigos lá de Carazinho. É. Como é que é o nome do conjunto de vocês ali?
0: Os Cobra da Boleia.
1: É, os Cobra da Boleia. Esses homens aí eram... É, esses aí eram os homens, como é que é? Da Unesul.
2: Os chofer. É,
1: os chofer da Ouro e Prata e da Unesul. Agora estão aposentados, estão tudo com a... Como é que é? Com o burro na sombra, né? Então agora eles estão cantando e se divertindo, né? Uma vez era tomada estratada de mulher dentro do ônibus.
0: Eu quero não deixar mal, o que que é isso? Você tá louco? Depois não entra dentro de casa, hein?
1: Quer ver uma mulher brava, você tá de motorista e dá uma freadinha no ônibus, se ela tá de pé, meu Deus do céu.
0: Aí é o tendel.
2: É, e tem tantas histórias, né? Não puxou a cordinha.
0: Dá,
2: né?
0: Pra escrever um livro.
2: Essa acho que é a pior, né? É, o ônibus vai deixar uma saudade muito grande nas pessoas, principalmente de você levantar do banco, puxar a cordinha, né? Era campainha pro motorista parar. Isso, eu acho que não tem coisa mais importante, Jax.
1: Mas acabou, né? Que na nossa região, pelo menos, não tem mais nada disso, né?
0: Mas tu não vê, eu acho que lugar nenhum.
1: É? Em final de contas...
0: Hoje não tem mais aquela campainha. O cara, dos ônibus que tem, aperta um botão e acende uma luz lá.
1: Não? Em final de contas, pra falar bem a verdade, aqui de Ronda Alta, não tem nenhum ônibus pra Chapecó. Uma vez tinha mais ou menos umas 8-10 linhas por dia antes da pandemia. A pandemia acabou até com os ônibus e com os viajadores.
0: Mas dá pra tirar uma base, dá pro carazinho, tá morto.
2: Na realidade foi o vírus, né?
1: As farmácias foram fechando.
2: O vírus da pandemia que matou os ônibus, né?
1: As rodoviárias foram fechando. Estão fechando tudo. É poucas rodoviárias que estão abertas ainda, né? Então... então a coisa ali naquela época ali da pandemia ali encandiocou tudo, né? Aí
2: é verdade.
1: Tiraram todas as linhas de ônibus aí, né? A Unesul acabou vendendo, acho que pra Ouro e Prata, não sei pra quem.
0: É, a Ouro e Prata e a Planalto. E agora dividiram, cada um tem a sua parte.
1: É.
0: É isso aí.
1: É.
0: Quem diria que uma empresa como aquela iria sumir do mapa?
1: Isso aí. Vamos aproveitar aqui vocês que estão mais perto aí, vamos sortear a cuca. Vamos sortear a cuca aqui, vamos ver quem é o
0: pegando
1: ganhador.
0: Aqui, ó, vamos ver quem ganhou essa cuca aí.
1: É isso aí, Fernanda Zamarque, né? Toninho, tira aí, o Jacques está mais longe, vamos ver agora. Então, agora é a erva mate. Darcy Portilhote.
0: Olha, pelo menos então, eu só vi a mulher ganhar prêmio aí, pelo menos não ganhou aí.
1: Agora,
0: né?
1: Ganhou o seu Darcy Portilhote.
0: Parabéns,
2: retira, seu Darcy. A erva retira na casa do Jairo Manfrim e a cuca retira no supermercado Lavarda, tá
1: isso
2: certo,
1: isso aí, pessoal.
2: Obrigado.
1: Valeu, então. Vamos vendo aqui, ó. O José Correia, boa noite, meu amigo. Ironia dupla é boa, temos aqui na escuta. O Wilson Barreto, a Fátima Santos Silva está assistindo, um abraço, Fátima. O Ivo Zeni também está assistindo, a Rosane Maria Celso também, o Aquiles 13 também está em roda de um fogão, né? Prendendo-lhe fogo, né? Fazendo o tendel, nosso amigo aqui.
0: Ah, esquenta, senhor.
1: Vamos trazendo mais uma música, depois nós vamos trazer mais uma e daí conforme nós encerra as coisas.
0: Tá certo, então. Que vamos fazer dessa vez, gaiteiro, então, hein? Vamos fazer umas musiquinhas gaúchas, assim, onde eu consigo.
1: Aquela dos monarcas.
0: Qual é que tu tá falando, homem?
2: Tem uma que as mulheres ficam na porta, é?
1: É,
2: como
1: ficam
2: é que é o
1: na
2: nome
1: porta.
2: Dessa música aí, essa Reginaldo, que as mulheres ficam só na porta ali, né?
1: Mas que bárbaro!
0: Mas que bárbaro! Assim começa o surungo mesclando fumaça e poeira.
2: Essa nós vamos mandar pra saber pra quem?
1: Isso aí.
0: Santuário de Chucro.
2: Por tio Tarquini.
1: É, então tá aí.
0: Vamos lá então.
1: Sai já.
0: Ele tá arrumando o violão ali que arrebentou a corda. O homem conseguiu arrebentar uma corda.

0: Está aí, Gaiteiro.
1: 21:55, vamos vendo aqui, vamos trazer a última já aí, preparem aí, pessoal, a última. Nosso amigo Josimar Tabaldi, estamos na escuta, muito bom o programa, nosso amigo Josimar da JT Amolar, esse é o homem que faz sucesso aí afiando faca, facão, revólver, ele afia tudo aí, rapaz, não tem ruim com ele aí. O Laurindo da Rosa, boa noite, Erechim, valeu, um abraço, Laurindo, boa noite para você aí. Eu vou aproveitando aqui, vocês trazem o alô final de vocês e vamos trocar a última de hoje.
0: É isso aí, meu amigo Ironi, Roger, muito obrigado por essa oportunidade mais uma vez, como sempre, pedindo desculpa aos nossos ouvintes, aos nossos telespectadores, que a garganta hoje não tá ajudando muito, mas a gente procurou fazer a melhor que pôde, da melhor maneira possível. Então, a todos, meu muito obrigado, meu boa noite e até uma próxima oportunidade.
2: Então, a todos que nos aguentaram até agora, nosso boa noite, desculpe nossos erros e até a próxima. Estaremos aqui outras vezes.
3: Aqui eu vou deixar o boa noite do Antoninho também, se Deus quiser, até a próxima oportunidade que nos derem.
0: E aí vamos estar melhor da garganta, se Deus quiser. Então, já que daqui a pouco não põe uma boia campeira, como você disse, que tal nós fazer para encerrar Rancho de Beira da Estrada?
4: Essa aí não vai pro nosso churrasqueiro lá, o seu Aquiles lá, que tá lá num fogaréu lá, que Deus o livre, né?
0: Tapado na fumaça. Tá
3: se queimando, então.
1: Parece que hoje de tarde ele saiu e pegou a espingarda, foi lá na beira da sanga lá e matou uma saracura para fazer um risoto.
0: Ai,
2: Então, um abraço pro Aquiles.
0: E o homem se dá bem na boia campeira, credo?

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1: Pontualmente 22 horas, por aqui vamos encerrando aqui no Ponto de Cultura Navegantes, na Rádio Navegantes 87.9, o programa Encontro de Violeiros. E como a gente anunciou anteriormente, nós vamos na próxima sexta-feira estar lá na Vila Texas, em Chopinzinho, no Paraná, fazendo o programa Encontro de Violeiros. Um abraço a todos vocês, um abençoado final de semana. Eu volto aí aos microfones da Navegantes amanhã, a partir das 8 horas, se Deus me permitir. Um abraço.

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0: Pode fechar a gaita gaiteira até sábado que vem.
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0: bem-vindo.
1: Obrigado, gente.
0: Obrigado, Brasil. Obrigado, Luzica.
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0: sabe?
1: Ela acaba comigo.
2: É, mas eu...
3: Então vamos beber. Um
0: pouco. Desce um pé de frango aí, companheiro.
2: Não, não, não quis, mano.
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Vamos ver a moçada agora cantando com a gente aí. Música que representa o nosso Rio Grande, que fala da nossa liberdade, da nossa história. Eu quero ver todo Porto Alegre cantando com o rodeio aí. Essa aqui é uma das páginas musicais que se torna imortal na boca do povo, porque defende a bravura do nosso povo. Então vamos lá, moçada. Quero ver vocês aí com gritos de liberdade.

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0: 6:02. Olá, muito bom dia.
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0: Sábado hoje, dia 1º de agosto, iniciando o mês de agosto, o mês aonde aumenta a circulação de seiva nas plantas. Prenunciando o início das brotações da primavera. Vamos agradecendo o mês de julho que terminamos ontem e vamos querendo, né? Que Deus nos abençoe e nos dê um bom mês de agosto de 2026.
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0: E aí, como é que você está? Já levantou? Está com o rádio ligado na cabeceira? Aquele chimarrão já está quase pronto. Estamos aqui apresentando hoje o programa Amanhecer na Navegantes. O colega Odemar está viajando e a gente está aqui fazendo a vez dele neste sábado. Vamos levantando, gaúchos e gaúchas. 6:04, tchê barbaridade, compra a pilcha, gaúcha.
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0: É, tá chegando o mês de setembro. Semana Farroupilha. Vou tirar, vai ter solo ainda hoje um pouco, né? Vamos tirar, botar a pilcha no sol.

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0: onda subindo nessa noite.
1: É a previsão do tempo, daqui a pouco eu vou trazer a previsão completa. Com um sinal de alerta aí para a região. Nós aqui estamos fora, né? Região norte, nordeste, aqui tá fora, mas agora do centro para o sul e para o oeste tem previsão de novos temporais já a partir de hoje. Alerta amarelo aí de temporais. Aliás, alerta laranja de temporais e amarelo de chuva excessiva em pontos isolados. Já já vou trazer a previsão do tempo completa aí para vocês, para hoje, sábado, e também para amanhã, domingo. 19 graus a temperatura, umidade relativa do ar 78%. Gessé, tá chegando com o Porto Solidão.

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Daqui a pouco já tá apontando o sol. É, dia 1º de agosto já está mais cedo o sol nascendo, né? E mais tarde ele se pondo. Vamos a partir, né, do dia 21 de junho, né? Encompridando os dias. Até dia 21, 22 de dezembro, aonde teremos o dia mais comprido do ano e a noite mais curta, que é o início do verão 2025, 26, 27.

Vamos mandando um grande abraço pra família Bosa, que tá madrugando comigo aí, né? Meu amigo Claudiomir Bosa, bom dia, como é que tá? Tudo bem? Um abraço pro meu povo lá, Dona Clara, seu Antônio, Dona Terezinha Bosa, toda a família. Vamos levantando, os galos já estão no terreiro cantando, pedindo os grandes milho. A porcada já tá se erguendo lá no chiqueiro. A vaca já tá berrando, esperando um pasto. Vamos levantando. Bom dia, vamos chamando o barco do amor, os atuais, pro meu amigo Claudiomir Bosa.

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Vamos cumprimentando mais um madrugador conosco aqui. Meu amigo Carlos Ney, popular nego, como é que vai, rapaz? Tudo numa boa? Já se preparando pra lida, azar gaúcho velho. Isso aí, quem cedo madruga, né? Deus ajuda. Bom sábado, bom final de semana pra você, sua família. Tá pedindo e a gente tá trazendo Lourenço e Lorival, as três namoradas.

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apontando a claridade do sol no horizonte. Vamos levantando. Como é que tá o chimarrão, hein? Já tá na segunda, terceira cuiada? Ou tá esquentando a água ainda? E olha pra quem tem carro hoje, tem carro, né? A gasolina, a partir de hoje, a gasolina passa a compor com 32% de etanol. Ou seja, praticamente um terço da gasolina de hoje em diante vai ser de álcool ou etanol. E a nova linha de financiamento que a Caixa está oferecendo é para motos, para entregadores de motos também, fazerem serviços, né? Tudo para o pessoal do serviço. Então, são para motoqueiros que têm serviços de entrega e teleentrega. Financiamento vai a longo prazo com juros subsidiado para renovar a frota de motociclistas no Brasil. Caixa oferece o financiamento e também dá todas as informações de como você pode comprar uma nova moto para o seu trabalho. Vamos chamando Serranos, cantador de campanha.

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0: agora, vamos levantar 6h37. Amanhecendo Navegantes, hoje 1º de agosto. E olha essa pesquisa aqui, muito interessante. Confiança nas famílias despencam, diz pesquisa. O que faz a confiança familiar despencar? Vícios, bets e também as redes sociais.
1: O Rio Grande precisa escutar.
0: Vícios, bets, que são os jogos digitais, e também as redes sociais fazem com que a família esteja perdendo a confiança.
1: O Rio Grande precisa escutar. Venham comigo voar com Minuano.
0: Mês de agosto chegando, né? Mais antigamente, né? Já começava em julho, né? Era o mês do pessoal já botar os bois na canga, né? Arar a terra, né? Arando a terra, né? É uma música que fala um pouco disso, que é Terra Tombada, Chitão e Chororó, para nós recebermos muito bem esse mês de agosto de 2026. 6h38.

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0: 6h44, amanhecendo o dia. Vamos levantando.
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0: E se pra nós aqui tá chovendo demais, lá na Europa, tá tudo seco por lá e temperatura alta, né? Queimadas na França, na Grécia, na Espanha devastam fauna, reduzem habitats a cinzas. Muitas comunidades estão voltando agora, tudo queimado, né? Estão acompanhando aí pelas imagens da televisão. Que desastre, né? O hospital lá da criança, lá em São Luís, no Maranhão, é investigado por 297 mortes de crianças em 2 anos e meio. Segundo o Ministério da Saúde, o índice de morte de um hospital é muito alto e vai ser investigado quais são os procedimentos que levam a esse elevado número de mortes, 297 mortes de crianças em 2 anos e meio. Em um hospital lá em São Luís, no Maranhão.
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0: 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Então é sábado hoje, né? É sábado. É, pra alguns é sábado, né? Os mais assanhados é sábado. Tchê, barbaridade, sábado é o dia.

0: Pode fechar a gaita gaiteira até sábado que vem.
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Quase chegando às 7 da manhã, 9 minutinhos para 7:06:51. Mandando um abraço, o pessoal tá comigo aqui no Clube Navegantes, meu amigo Delmar Corato, que a amizade continue sendo um dos maiores presentes da vida. Valeu, seu Delmar Corato, também meu colega Eroni, você é madrugador também, né? E também meu amigo Ademar Bender, como é que tá, Ademar? Tudo bem, meu amigo? Também a Luizy, um bom dia pra vocês. Pessoal que tá no mate aí, vamos lá, né? Que o mate sempre traz cara alegre. José Cláudio Machado,

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neste final de semana não vamos ter campeonato brasileiro, e sim Copa do Brasil, que tem hoje às 17:30 Vasco e Fluminense, clássico carioca. Depois o Juventude vai lá em Minas Gerais enfrentar o Atlético Mineiro às 19:30 e às 21 horas ainda hoje Santos e Remo, todos aí pelos jogos de ida da Copa do Brasil. Amanhã às 16 horas Palmeiras e Fortaleza, às 18 Mirassol e Grêmio, às 18:30 Chapecoense e Cruzeiro e às 19:30 Internacional e Corinthians. Chamando. Jogos aí da Copa do Brasil 2026. O Grêmio vai enfrentar o Mirassol, jogo de ida lá em São Paulo, e o Inter enfrenta então o Corinthians também aqui em Porto Alegre. Semana que vem tem os jogos da volta. Vamos trazendo uma moda de viola com Sulino e Marroeiro, a marca do berrante.

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5: Sete horas da manhã, 3 minutos depois das 7. Vamos então agradecer o mês de julho, que completamos ontem, e receber e que tenhamos aí muita saúde e paz no mês de agosto, que começa hoje, dia 1º de agosto. Bom dia, fiquem aí com a oração da manhã.
4: Bom dia, meus irmãos e irmãs, é sábado. Espero que você tenha um sábado abençoado, um final de semana abençoado. Hoje nós concluímos a semana de oração pedindo saúde. Sempre é necessário pedir, inclusive o Salmo 90 diz: afaste, Senhor, os flagelos, afaste, Senhor, essa gripe que nos amedronta. E vamos rezar, porque amanhã é dia do Padre. Em nome do Pai, do Filho e do Espírito Santo. Amém. Senhor Deus da vida, no início deste dia, queremos pedir saúde. Dai-me, Senhor, a saúde necessária para ganhar o pão de cada dia. Livrai-me de todo mal, do perigo, da peste, da epidemia da gripe, Senhor. Livrai-me de todo mal. Rezo também, Senhor, e clamo a vossa misericórdia sobre todos os enfermos. Senhor, sustentai-os na fé, mantenha-os na esperança. Revela sabedoria aos médicos e dai paciência a todos os que cuidam dos doentes. De modo particular, Senhor, no início deste dia, intercedo em favor daqueles que estão acamados, hospitalizados e até desenganado dos médicos, mas de modo particular, por este enfermo, cujo nome apresento agora. Senhor médico dos médicos, curai as feridas, libertai os doentes da enfermidade, dai-lhes, Senhor, saúde no corpo e na alma. Dai-lhes, Senhor, paciência na provação. Dai-lhes, Senhor, coragem de lutar. Curai, Redentor nosso, todos os enfermos. Amém. Um bom dia a todos.

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aparecendo. 7:11 e Marrocos prende ao menos 70 pessoas por violência após travessia forçada para Ceuta, lá na Espanha. E a Espanha manda de volta 69.500 migrantes que estão agora sendo acompanhados pelo exército espanhol para o retorno desses migrantes para o país de Marrocos. Gaúcho, todos precisam andar. E Ancelotti disse, não sei se vai cumprir, que chega de figurões na seleção brasileira, vai renovar todo o elenco e está buscando aí novos atletas para compor uma equipe que tenha condições de competir em 2020.

para a Copa que vai ser na Espanha, Portugal e Marrocos. Meu amigo vizinho Domingos Ouro, mas que tal? Você mata aí, homem, barbaridade. Esse é de fundamento, né? Um abraço, isso também é madrugador, né? Conheço. Amanhã já tá batendo a chaleira lá fazendo chimarrão, né? Um abraço, Domingos, bom mês de agosto, bom final de semana. Vamos tomar mate então com o grupo Manotaço. Chimarreando bem.

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4: Sete e dezenove, um abraço nosso amigo Carlote, né? Já tá afiando a faca e preparando as carnes aí pro final de semana. A zaga hoje, hein? Vamos trazer pra você mais uma pro nosso amigo Claudio Mirbosa, que gosta dos atuais Pássaro Livre.

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4: Sete da manhã, 25 minutos. Daqui a pouco eu vou trazer a previsão do tempo, mas antes vou trazer uma homenagem de aniversário do professor Antônio Canali, que está homenageando o seu sobrinho, o Oberdan Canali, que está de aniversário hoje. As que tal? Um abraço, nosso amigo Oberdan Canali. E o seu Antônio Canali, professor, toda a família, está desejando ao sobrinho Oberdan muita saúde, muitas e muitas felicidades. E receba também um abraço especial de todos os familiares. Parabéns, Oberdan Canali. Professor Antônio Canali dá gosto, né? Sempre que ele atua aqui conosco, né? Que ele clica conosco, é música de fundamento, né? Tá pedindo e vamos rodar na versão original Guri com César Passarinho.

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1: 7:35. Estamos trazendo aí a previsão do tempo aí que está trazendo alertas aí no estado em função de temporais, principalmente do centro para o sul e do centro para a fronteira, né? Nós aqui não tá no, na linha desse alerta. Previsão para lá, então, é de temporais, com chuvas até excessivas em alguns pontos localizados. Para nós aqui é um sábado de sol pela manhã, nublando um pouco mais no decorrer da tarde, e à noite temos até algumas possibilidades de pequenas pancadas de chuva. E o domingo vai amanhecer meio nublado, se até com alguma possibilidade de amanhecer com umas garoas. Mas depois, durante o dia, o domingo vai, né, abrindo, né, com sol e nuvens. Então, se você quiser aí secar mais roupas, né, é hoje mais certo, né, porque amanhã já tem previsão de nuvens pela manhã, até com possibilidade de amanhecer com algumas garoas. Hoje a temperatura pode chegar a 25 graus, nesse momento tá quase 20. Sensação térmica de 18. Vai chamar atenção agora aquele vento, né? O vento característico do mês de agosto. É, vai estar um pouquinho mais forte o vento. Para nós aqui, fraquinho. Agora lá na faixa litorânea e no sul do estado, chega a 70, 80 quilômetros no seco. Maré alta por lá. Estamos aí na lua cheia. Precisa escutar. Inverno 2026. Hoje, então, são 1º de agosto de 2026, 7 horas 37 minutos, 67% umidade relativa do ar. Oneide Bertucci, o grito do tempo.

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tava olhando na frente aí, né? Tem previsão até que vai ter um pouco de sol essa semana. Quinta-feira tem muita chuva prevista, né? No estado, a partir de quarta pra nós, quinta-feira que vem. Mas até lá, tem vários dias pra passar ainda, né? Mas precisamos da chuva, sim, né? Mas também precisamos de sol, né? Vários produtos aí, todos eles precisam de sol. Solo e umidade é o que faz tudo, né? Produzir, né? Mas pouco sol, né? As hortaliças estão com problemas, né? As pastagens, também as culturas de inverno. No mercado, a China tá comprando, né? A China tá com a previsão de que a guerra vai se estender lá no Oriente Médio, por isso tá comprando bastante soja, se estocando por lá, né? Faz uns 20 dias assisti uma palestra de um consultor em mercados do Paraná que dizia que o soja viria a 70, 80 reais a saca. Pá, fiquei apavorado, né? Depois a coisa foi mudando e agora já tem mercados aí oferecendo contratos de pré-venda por 140. E daí, em quem é que vamos acreditar, né? O certo é que nós teremos aí nos Estados Unidos, né, uma safra boa, né, por enquanto, de soja, ainda boa, mas não tanto quanto estava previsto, e isso faz com que eleve um pouco aí as cotações. Vamos ver se isso se mantém no futuro. Trigo e milho estão andando de lado, né, pra cá e pra lá, não tem como, né? Milho 60, 55, trigo 70, é isso aí. Soja 120, 125, 130. Baixou o suíno, bastante. Carne suína, vocês podem ver pelas promoções que os mercados estão anunciando aí, que baixou bastante, né? Por outro lado, a carne bovina aumentou. Tendência a aumentar mais, né? A escassez de carne bovina faz com que tenhamos talvez mais uma elevação de preço. 17h45, chegando Tonico e Tinoco.

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0: da Sofia.
1: É, não é mais minuando. Chegou o colega Eronides que tá soprando uma brisa. É, o mês de agosto, pra nós aqui vai ser uma brisa, né? 34, a velocidade máxima do vento. Mas tem lugar no estado que vai ser bem mais. Zona Sul e fronteira já está chovendo por lá com previsão temporais. José Cláudio Machado, esse que canta essa música, Quando Sopra o Minuano. Mas agora quem vem cantar são os Farrapos, Me Comparando ao Rio Grande. Bom dia, 7:52.

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2: Sete horas e 58 minutos. Por aqui vamos encerrando o Amanhecer Navegantes desse sábado, primeiro dia do mês de agosto. O colega Eroni já está aqui para apresentar o Sabadão Navegantes. Eu volto à tardinha aí com Navegantes em Festa. Um abraço a todos, um bom sábado, um bom mês de agosto. E até logo mais. Última, Lourenço e Lorival, Mundo Moderno. Bom dia.

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0: 8:07.
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8:09. Muito bom dia, Ronda Alta. Muito bom dia, ouvintes da Navegantes. A partir desse momento está no ar o Sabadão da Navegantes. Um abraço especial a todos vocês, que tenhamos todos nós um fim de semana abençoado aí, né? Um dia que iniciou bonito, vai saber se vai terminar assim, né? Mas em final de contas, que está ótima a temperatura, está ótimo este sol bonito aí. Um abraço a todos e vamos abrindo todas aqui com Rita Garcia, Lembranças, o Paulinho Mocelin e Grupo Coração de Gaiteiro, Caminhonete Branca e o Grupo Forró Perfeito, Segundo Andar.

0: moçada, obrigado, agora sim.
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2: 8 horas e 28 minutos.

0: 8:29 é o Sabadão Navegantes, é neste sábado 1º de agosto. Um abraço especial para você que está aí ligadinho na nossa programação. O Sabadão vai até às 11 horas.
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0: E vamos já trazendo música na sequência aqui. Agora eu trago João Carlos e Benício, Existe um Grande Amor, Banda Ébanos, Conversaiada. E o grupo Marcação, Prepara o Laço. É música chegando por aqui.

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3: 8:56.
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1: Horas 57 minutos. Seguimos por aqui no Sabadão Navegantes, nesta manhã de sábado, né? Hoje, dia 1º de agosto. Um abraço especial a todos vocês aí. Vamos desejando a todos nós, né? Um mês de agosto muito abençoado.

8:58. Vamos seguindo por aqui com o Sabadão Navegantes, trazendo de primeira mão aqui Alberi Bueno, Aceite Esse Romance. Um abraço, Alberi, sucesso pra você aí. Chegando na sequência também, a banda Toque de Mágica, Uma Dose a Mais, e o grupo Forró Boys, Vira Lata Sem Dono. Chegando música, e esta do Alberi é música nova, Aceite Este Romance.

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5: Nove horas e 23 minutos.
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É isso aí, são 9h24, é o Sábado Navegantes, é, todos os sábados, das 8 até as 11 horas, o Sábado Navegantes, é. Hoje, depois das 11 horas, aí temos o programa do Executivo Municipal. Hoje não teremos o programa do Legislativo, mas teremos o programa da Paróquia às 11h45. Então, vamos seguindo com a boa música aí até as 11 horas. E agora eu trago o Grupo Safira com participação do Rainha Musical, Chorando no Boteco. Na sequência, eu trago Matheus Fernandes, Chama o SAMU, e o grupo Sangue Farrapo, Cebolhemo, é música chegando por aqui.

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0: 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Nove horas e 56 minutos.
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0: 9:57. Vamos seguindo por aqui, trazendo música. Sofrendo e Vivendo, musical Passarela. Na sequência, o grupo Marcação, No Dia do Seu Noivado. E o trio Remeleixo, Onde Andarás? É música chegando por aqui no sabadão.
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7: Olá, é hora de ficar muito bem informado. O Info News está no ar. Muito prazer, eu sou o Silva Júnior. Hoje é sexta-feira, 31 de julho de 2026. Os bancos brasileiros registraram uma taxa de inadimplência recorde de 4,7% em junho. O Banco Central informou que esse é o maior patamar desde o início da série histórica revisada em março de 2011. A inadimplência das pessoas físicas manteve-se em 5,6% no mesmo período, atingindo o maior patamar da série histórica. Para as empresas, o índice ficou estável em 3,2%, o maior valor desde novembro de 2017. Este cenário de alta ocorre no mês seguinte ao lançamento do novo Desenrola Brasil, programa de renegociação de dívidas do governo. A iniciativa já renegociou mais de 22 bilhões de reais em dívidas, com cerca de 3,6 milhões de acordos até o fim de junho. O ministro da Fazenda, Dario Durigan, anunciou a prorrogação da adesão ao Desenrola 2.0 até 31 de agosto, ou seja, mais um mês, entendendo que esse prazo tem que ser estendido. Dados da Serasa Experian mostram que 82,8 milhões de brasileiros estavam endividados em março, com grande parte dos débitos em instituições financeiras. Daqui a pouco, mais informações aqui no Info News. Fique ligado.
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10:27, são 10:27, vamos seguindo por aqui, vou atendendo a Fernanda. A Fernanda pediu Amada que mora longe com céu e cantos, tá chegando por aqui. Na sequência eu trago João Gomes, Leão do Dia e DJ Ari SL e Corpo e Alma nos Bailão. É música chegando por aí.

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5: 10:53.
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0: estamos aqui.
1: Dez horas e 54 minutos, por aqui vou encerrando o Sabadão Navegantes, vou deixar música para vocês aí. A partir das 11 horas teremos o programa do Executivo Municipal, não teremos o programa do Legislativo Municipal e sim teremos o programa da Paróquia Nossa Senhora dos Navegantes às 11:45. Um abraço a todos vocês, eu volto se Deus me permitir, né? Amanhã no show de bandas a partir das 10 horas. Um abraço, um abençoado final de semana para todos nós.

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Muito bom dia, senhoras e senhores. Estamos iniciando mais uma vez o programa informativo da Prefeitura Municipal de Ronda Alta. Hoje, dia 1º de agosto, queremos falar primeiramente de um importante momento patriótico que a administração municipal, através da Secretaria da Cultura, realiza todos os anos, que é a Corrida do Fogo Simbólico da Pátria. Assim sendo, no dia 19 de agosto, às 9:30, Ronda Alta terá a honra de receber a Corrida do Fogo Simbólico, promovida pela Liga de Defesa Nacional, a LDN, um dos mais tradicionais símbolos do patriotismo brasileiro e da preservação da memória histórica. A cerimônia, que acontecerá em frente à Prefeitura Municipal, será marcada por homenagens que reconhecem importantes legados em âmbito estadual, nacional e municipal. Neste ano, o tema estadual presta uma justa homenagem à Polícia Civil do Rio Grande do Sul, em reconhecimento à sua trajetória de dedicação, coragem e compromisso com a segurança da sociedade gaúcha. Em âmbito nacional, a homenagem será dedicada aos 7 povos das missões, símbolo da riqueza histórica, cultural e religiosa do Brasil, cuja herança segue viva na identidade do povo sul-riograndense. Já a homenagem municipal enaltece pessoas e instituições que, por meio de seu trabalho e dedicação, ajudam a construir uma Ronda Alta mais forte, solidária e desenvolvida. Neste ano, serão homenageados a promotora de justiça Cláudia Maria César Massing, pelo relevante serviço prestado à justiça e à comunidade. O Rotary Clube de Ronda Alta, exemplo de voluntariado, solidariedade e compromisso com o bem comum, e o Grupo Por Arte, cuja atuação fortalece a cultura, a arte e a valorização dos talentos locais, enriquecendo a vida cultural do município. A chegada do fogo simbólico representa muito mais do que o acendimento de uma chama. Ela simboliza a continuidade da história, o respeito àqueles que contribuíram para a construção da nossa sociedade e o compromisso de manter vivos os valores do civismo, da cidadania e da união. Sua presença é muito importante. Convide sua família, reúna os amigos e participe desta solenidade especial. Prestigiar este momento é reconhecer aqueles que fazem a diferença e fortalecer o orgulho de pertencer à nossa comunidade. Data: 19 de agosto, 9:30, em frente à Prefeitura Municipal. Compareça! Continuando com o nosso relato semanal, queremos informar que o prefeito de Ronda Alta, Marcos Miguel Beus, presidente da Associação dos Municípios do Norte Gaúcho, a AMNG, e o prefeito de Pontão, Luiz Fernando Pereira da Silva, vice-presidente da entidade, participaram na manhã desta sexta-feira, 31 de julho, de uma reunião com o engenheiro do Departamento Autônomo de Estradas e Rodagem, o DAER, Luiz Antônio Moreira, em Passo Fundo. Representando a AMNG, os gestores levaram ao DAER as principais demandas relacionadas à ERS 324, abordando as condições de trafegabilidade da rodovia, a necessidade de melhorias e manutenção, além de outros assuntos pertinentes à via. O encontro teve como objetivo fortalecer o diálogo entre os municípios e o DAER, buscando soluções para garantir mais segurança aos usuários, melhores condições de deslocamento e avanço na infraestrutura da rodovia. Esta é considerada uma importante ligação para o desenvolvimento e a integração da região norte do Rio Grande do Sul. A reunião reforça a atuação da MNG na defesa dos interesses dos municípios associados, promovendo diálogo com órgãos estaduais e acompanhando de forma permanente as demandas que impactam diretamente a mobilidade, a economia e a qualidade de vida da população regional. Agora queremos falar sobre o grande evento que acontece na próxima sexta-feira, dia 7 de agosto, na comunidade da linha divisória. A Administração Municipal de Ronda Alta, através da Secretaria da Agricultura e do Meio Ambiente, a Emater, e também a comunidade da linha divisória, no município de Ronda Alta, promovem o 14º Jantar do Vinho e o Concurso Municipal de Vinhos Coloniais, evento que celebra a tradição da produção artesanal de vinhos e valoriza o trabalho das famílias produtoras do município. A programação reunirá moradores, visitantes e produtores em uma noite dedicada à gastronomia, à cultura e à integração da comunidade,
Além do jantar, o concurso destacará a qualidade dos vinhos coloniais elaborados no município, reconhecendo o empenho e a dedicação dos produtores locais na preservação desta importante tradição. O evento também representa uma oportunidade de fortalecer a identidade cultural e incentivar a produção colonial, promovendo o intercâmbio de experiências entre os participantes e estimulando o desenvolvimento do setor. Os interessados em adquirir os ingressos podem se dirigir até a Prefeitura Municipal, também à Secretaria de Agricultura, lembrando que serão colocados à disposição cerca de 700 ingressos, que é a capacidade do Salão da Comunidade. Portanto, participe e prestigie mais esse grande evento que tem a assinatura da Administração Municipal de Ronda Alta, juntamente com as demais entidades promotoras. E nos dias 25 e 26 de julho, a Escolinha Municipal de Voleibol de Ronda Alta, a Envra, recebeu a terceira etapa da Liga Norte de Voleibol, reunindo equipes de diversas cidades da região e promovendo grandes jogos. Além de sediar a competição, Ronda Alta brilhou em quadra. No masculino, atletas formados na Escolinha Municipal defenderam o SVC, Sarandi Vôlei Clube, e foram decisivos na conquista do título. Entre os destaques individuais estiveram Anthony Arcego, melhor levantador, Arthur Gadini, MVP, Davi Alves, melhor líbero, e Enzo Giovanni, melhor central. Vinícius Franciosi também integrou a equipe campeã. No feminino, as atletas rondaltenses também tiveram grande participação, representando as equipes de Sarandi e demonstrando a qualidade da formação esportiva desenvolvida pela Escolinha Municipal de Voleibol. A Administração Municipal parabeniza todas as equipes participantes e, em especial, os atletas rondaltenses, que seguem levando o nome de Ronda Alta às quadras da região com dedicação, talento e excelentes resultados. Os profissionais da alimentação da Rede Municipal de Ensino de Ronda Alta participaram do curso de aproveitamento integral dos alimentos promovidos pelo Serviço Nacional de Aprendizagem Rural, o SENAR, e ministrado pela instrutora Maristela Muniz. A capacitação teve como foco o uso integral dos alimentos, incentivando práticas que contribuem para a redução do desperdício e para a elaboração e preparação mais nutritiva e sustentável. Durante o curso, os profissionais da alimentação escolar colocaram em práticas diversas receitas, utilizando cascas, folhas, talos e outras partes dos alimentos, que muitas vezes são descartadas. Entre as preparações, estiveram a geleia de cascas e frutas, refogado de folhas e talos, farofa de folhas, bisnaguinha de cenoura, bolo de casca de banana, patê de ricota com abacate, suflê de repolho, panqueca de ora pro nobis, bolo de casca de banana, patê de ricota com abacate, suflê de repolho.

cada vez mais saudáveis, nutritivas e sustentáveis aos estudantes da rede municipal. E atenção, universitários e estudantes de cursos técnicos, a Secretaria Municipal de Educação e Desporto informa que os cadastros e recadastros para o transporte escolar 2026 estarão abertos de 3 a 31 de agosto. O benefício é destinado aos estudantes que utilizam transporte para os municípios de Passo Fundo, Carazinho, Sarandi, Rondinha, Erechim, Sertão e Frederico Westphalen. Documentos necessários: ficha de cadastramento preenchida disponível na SMED, comprovante de residência do último mês, cópia do RG e do CPF, comprovante de matrícula do segundo semestre de 2026, atestado de frequência do segundo semestre de 2026, título de eleitor do município de Ronda Alta. Novidade: neste ano, o cadastro e o recadastro também poderão ser feitos de forma online. Não deixe para a última hora. Em caso de dúvidas, procure a Secretaria Municipal de Educação e Desporto. Por fim, queremos falar acerca da 11ª Ronda da Cultura Gaúcha, que será realizada de 12 a 20 de setembro na Praça Mosimício. Queremos informar aos ouvintes que a Secretaria da Cultura já está comercializando os galpões e nessa primeira etapa, que vai até o dia 14 de setembro, serão disponibilizados os ranchos às empresas e famílias que já tinham no ano anterior. A partir desta data, serão liberadas mais algumas unidades para os interessados. Acompanhe a programação. Dia 12 de setembro, sábado, 14 horas, acendimento da chama crioula no túmulo de um tradicionalista ainda a ser definido no cemitério municipal, com desfile de cavalarianos pelas ruas da cidade até o CTG Ronda da Saudade. 20 horas, abertura oficial dos festejos Farroupilhas no CTG Ronda da Saudade. 20 horas, homenagem em vida a um tradicionalista a ser definido e homenagem póstuma ao gaúcho escolhido. 21 horas, tradicional jantar costelão. 23 horas, fandango animado pelo grupo Fogo de Chão. Dia 13 de setembro, domingo, 10 horas, abertura oficial da 11ª Ronda da Cultura Gaúcha na Praça Mosimício. 10:30, homenagem a tradicionalistas com o título Mérito Rondaltense. 14 horas, programação a definir. 19 horas, apresentação das invernadas artísticas do CTG Ronda da Saudade. 21 horas, show com o grupo Vento Negro. Dia 14 de setembro, segunda-feira, 8 horas da manhã. 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Dia 15 de setembro, terça-feira, 8 horas, apresentação das escolas. 14 horas, apresentação das escolas. 19 horas, apresentação das invernadas do CTG Ronda da Saudade. 19 horas e 30 minutos, apresentação da invernada Mirim do CTG Querência do Cristal, de Planalto. 20 horas, show com o grupo Ronda Galdéria. 21 horas, show com César Oliveira e Rogério Melo. 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

0: Dia 19 de setembro, sábado, 14 horas, Festival da Canção Voz da Querência, modalidade nacional. 20 horas, show com Guri de Uruguaiana. 22 horas, show com o grupo Marca Bagual. 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E às 20 horas, show com Bia Gaiteira. E assim encerramos mais um programa da Administração Municipal neste sábado, 1º de agosto. Desejo a você um bom final de semana e até a próxima oportunidade. Até mais.
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0: Louvado seja nosso Senhor Jesus Cristo. Sábado, 1º de agosto de 2026. Iniciamos o informativo da paróquia Nossa Senhora dos Navegantes de Ronda Alta, Arquidiocese de Passo Fundo Regional Sul 3. Estamos vivendo o mês vocacional. E vamos refletir a partir da mensagem do Papa Leão sobre o Dia Mundial de Oração pelas Vocações, a descoberta interior do dom de Deus. O Santo Padre nos convida a percorrer juntos o caminho de uma vida verdadeiramente bela, que o bom pastor Jesus nos indica. Primeiro, um caminho pela via da beleza. No Evangelho de São João, se define o pastor como belo. A expressão indica um pastor perfeito, autêntico, exemplar, na medida em que se mostra disposto a dar a vida pelas suas ovelhas, manifestando assim o amor de Deus. Quem olha para ele descobre que, o seguindo, a vida é realmente bela. E o mais extraordinário é que, ao nos tornarmos seus seguidores, nos tornamos também belos, e a sua beleza nos transfigura. Assim, a vocação cristã se revela em toda a sua profundidade: participar da sua vida, partilhar a sua missão, brilhar a partir da sua própria beleza. Caminhando pela via que Jesus nos propõe, ele como bom pastor, e nos indica, nós aprendemos e nos conhecemos melhor a nós mesmos e a conhecer mais de perto a Deus, que também nos chamou. Um outro caminho é o caminho do conhecimento recíproco. Cada vocação só pode começar a partir de uma consciência e da experiência de um Deus que é amor. Ele nos conhece profundamente, contou até mesmo os cabelos da nossa cabeça. E por isso nós somos chamados para um caminho de santidade e serviço. No entanto, este conhecimento deve ser recíproco. Somos convidados a conhecer a Deus através da oração, da escuta da palavra, dos sacramentos, da vida da igreja e da doação às outras pessoas, nossos irmãos e irmãs. Um terceiro caminho é a confiança. Do conhecimento nasce a confiança. A vida efetivamente se revela como um contínuo confiar e abandonar-se ao Senhor, mesmo quando seus planos perturbam os nossos. Vejamos o exemplo de São José. Ele é um ícone de confiança em Deus. Confia mesmo quando tudo à sua volta parece ser trevas e negatividade, quando as coisas parecem ir numa direção oposta àquela que estava prevista. Ele confia e se abandona, certo de que a bondade e a fidelidade do Senhor o acompanha. Em todas as circunstâncias da sua vida, José soube pronunciar o seu sim, como Maria. E por fim, o caminho do amadurecimento. A vocação é um processo dinâmico de amadurecimento, favorecido pela intimidade com o Senhor. Estar com Jesus, deixar o Espírito Santo agir em nossos corações e nas situações da vida, e reler tudo à luz do dom recebido, que significa crescer na vocação. E por fim, o Papa conclui nos encorajando a cultivar a relação pessoal com Deus através da oração diária e da meditação da palavra. Parar, escutar, confiar. Deste modo, o dom da vocação amadurecerá, nos fará felizes e dará abundantes frutos para a igreja e para o mundo. Nós vamos compartilhar as atividades para esta semana que segue, a começar por este sábado. Hoje teremos às 13:30 na Igreja Matriz o Terço dos Homens. Às 14 horas tem missa na comunidade São Sebastião. Às 17h30 tem encontro dos coroinhas. E às 19 horas temos a missa na matriz com os batizados. Neste final de semana, nós lembramos a vocação sacerdotal. E no domingo, dia 2, às 9 horas, a missa na matriz. Na segunda-feira, dia 3, acontece no Santuário Nossa Senhora Aparecida em Passo Fundo o encontro dos padres da Arquidiocese para celebrar o Dia do Padre. Terça-feira, dia 4, às 19 horas, temos missa na comunidade Nossa Senhora de Fátima da Linha Carolina. Na quarta-feira, no dia 5, às 14 horas, tem missa na comunidade São Pedro Bela Vista. E às 18h30, missa na matriz, na intenção da saúde. Quinta-feira, dia 6, às 14 horas, missa na comunidade Santa Lúcia Guzati. E às 18h30, tem missa na comunidade Aparecida do bairro Esperança. Na sexta-feira, no dia 7, primeira sexta-feira do mês, às 14 horas, missa na comunidade Consoladora, na Subida Grande, e às 19 horas, a missa no bairro Aparecida. E às 20 horas, o jantar do vinho na comunidade Linha Divisória. No próximo sábado, dia 8, nós iniciamos a Semana da Família. E às 14 horas temos a missa na comunidade Nossa Senhora da Saúde da Linha Seca. Às 17h30 tem encontro de coroinhas. Às 19 horas, a missa na matriz com a apresentação dos casais que participaram do encontro de casais com Cristo. E no domingo, dia 9, abertura então da Semana da Família. E a missa na matriz às 9 horas com a bênção para os pais. Ainda sobre as nossas atividades, o nosso encontro de formação para os ministros ficou agendado para o dia 18 de agosto, às 19 horas, na Igreja Matriz. Ele seria nesta semana, mas em virtude do clima, nós transferimos para o dia 18 de agosto o encontro de formação de ministros. Nesta semana, no caminho da iniciação à vida cristã, nós nos preparamos para seguir as organizações com a catequese. Quem nasceu no ano de 2016, nesta semana, então segunda-feira, já venha fazer a inscrição para começar a catequese. Primeira semana, essa agora até o dia 7, né? Até sexta-feira, as inscrições para a catequese de quem nasceu em 2016. Os responsáveis pelas crianças devem procurar a secretaria com o certidão de nascimento da criança e também atualizar a sua contribuição com o dízimo na comunidade. Neste mês de agosto, nós teremos festa do jantar do vinho, na sexta-feira, dia 7, na Linha Divisória, e no dia 16 tem a festa de Santa Helena, no bairro Santa Helena, celebrando a sua padroeira. Também teremos um momento de ação de graças, de agradecimento, de celebração do vínculo do matrimônio. Desejam receber o sacramento do matrimônio Anelise Perondi e Matheus Iores. A celebração está prevista para sábado, dia 15 de agosto, na Igreja Matriz Mãe dos Navegantes. Rezamos pelo bom propósito dos noivos. E ainda para concluirmos o nosso recado, a pastoral do dízimo nos lembra que o dízimo é louvor a Deus que nos dá a vida e é responsabilidade com a igreja. Agosto, mês das vocações, é um ótimo mês para realizar a partilha do dízimo. E nós, nesta semana, então, nas nossas orações da Ave Maria, às 18 horas, vamos rezar por todos os sacerdotes. Nesta semana, a igreja reza a vocação ordenada, diáconos, sacerdotes e bispos. Então, rezamos por estas vocações. Teremos as nossas missas transmitidas no sábado e no domingo e acompanhamos agora a mensagem de nosso arcebispo, Dom Rodolfo Luiz Weber.
1: O milagre da partilha. A liturgia dominical, através da palavra de Deus, convida a reconhecer a gratuidade das coisas essenciais, olhar com compaixão para o próximo, para exercitar e realizar o milagre da partilha e da fraternidade. Confiar o pouco dos humanos para ser abençoado pelo poder de Deus resulta em abundância. O profeta Isaías convida os que têm sede e fome a se saciar sem nenhuma paga. Nos recorda que as coisas mais importantes e elementares da vida não podem ser compradas, elas só podem ser doadas. O sol e a luz, o ar que respiramos, a chuva, a beleza da terra onde habitamos, o amor, a amizade e a própria vida. Dar-se conta de ter recebido de forma gratuita e generosa as coisas mais importantes desperta o sentimento de gratidão e de louvor. A carta aos Romanos pergunta: quem nos separará do amor de Cristo? Há forças que ameaçam, necessidades e perigos e sofrimentos que podem fazer duvidar do amor de Deus. Permanece a certeza de que somos mais que vencedores graças àquele que nos amou. A vida sempre corre riscos e perdas, mas o amor de Deus é garantido. Se recebemos de Deus tantos dons gratuitamente, chegou a nossa vez de doar. O milagre da multiplicação dos pães e peixes não deseja mostrar o domínio de Deus sobre a natureza e os homens. O milagre é, antes de tudo, um sinal de um mundo renovado, começo de um reino futuro que já está presente onde os homens se submetem ao senhorio de Deus. Ele quer tornar os homens livres e protagonistas de um mundo pacificado e fraterno. Ao sair do barco, Jesus viu uma grande multidão, encheu-se de compaixão por eles. Isto desencadeou várias ações: curou os doentes, diz aos discípulos dá-lhes vós mesmos de comer, organiza a multidão, abençoa os pães e os peixes, orienta a distribuição e recolhe o que sobrou. O ponto de partida foi acolher a multidão. A compaixão o fez participar das dores e necessidades da multidão. Não transformou a multidão em simples destinatários, mas os envolveu e os tornou corresponsáveis. A única saída que os discípulos vislumbravam para a multidão que estava com Jesus no deserto em hora adiantada era despedir as pessoas. A sabedoria divina indica outro caminho possível e melhor: envolver os discípulos e a multidão na procura de outras respostas. Na busca da solução encontram alguém que só tem 5 pães e 2 peixes. De fato, pelos critérios humanos e da matemática, não é a solução para a quantidade de alimento necessário. Mas algo importante já aconteceu: o envolvimento dos discípulos na busca de soluções, e quem tinha alimento colocou à disposição para a partilha. Temos nessa postura uma luz diante da situação da fome de tantas pessoas no mundo. Precisamos de pessoas que pensem segundo os critérios da partilha, da fraternidade em relação aos bens materiais. Ainda é preciso destacar que Jesus pegou os 5 pães e os 2 peixes, ergueu os olhos para o céu e pronunciou a bênção. O biblista Silvano Faust diz assim: quem bendiz aquele que dá bem, reconhece em qualquer pingo a fonte, em qualquer raio o sol, em todo o pedaço ou todo. Tomar bendizendo é nascer, vir à luz como filhos, vendo si mesmo e tudo que existe como sinais do amor de Deus, do Pai. Aqueles pães e peixes estavam aí graças a toda a obra da criação existente. Por isso Jesus se volta ao Pai e agradece. A multidão tinha fome e sede de água e pão, mas também da bênção de Deus. Recebe ambos, pois Deus cuida da pessoa integralmente.
0: Obrigado, Dom Rodolfo, por sua mensagem, por estar sempre conosco, presente na comunidade. E assim nós encerramos o informativo paroquial deste sábado, começando o mês de agosto, e também lembrando a intenção de oração do Papa Leão para este mês, a evangelização na cidade. O Papa nos motiva: rezemos para que nas grandes cidades, muitas vezes marcadas pelo anonimato e pela solidão, encontremos novas formas de anunciar o evangelho, descobrindo caminhos criativos para construir comunidade. E que o bom Deus nos acompanhe, nos guarde e abençoe. Em nome do Pai, do Filho e do Espírito Santo. Amém. Um grande abraço. Nos encontramos na missa. Tchau, tchau.

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5: Uma hora e um minuto.
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1: Uma hora e 22 minutos.
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0: 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Uma hora e 29 minutos.
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4: Uma hora e 32 minutos.
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2: Uma hora e 50 minutos.
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4: Olá, é hora de ficar muito bem informado com mais um bloco do Info News desta sexta-feira. A Justiça do Trabalho determinou que o INSS analise individualmente os pedidos de benefícios previdenciários de entregadores por aplicativo do iFood. A decisão vale para casos de acidentes ou doenças decorrentes do trabalho com alcance nacional. A liminar impede que o Instituto rejeite automaticamente os requerimentos pela ausência de carteira assinada ou de comunicação de acidente de trabalho. A medida foi concedida pela segunda vara do trabalho de Salvador em ação civil pública movida pelo Ministério Público do Trabalho. O INSS também deverá criar um fluxo administrativo específico para reavaliar os pedidos negados por esses motivos. O Instituto tem 30 dias para apresentar um relatório detalhando o novo procedimento e os canais de atendimento. Multas diárias de

0: R$10.000 foram fixadas para iFood, MetLife e INSS em caso de descumprimento, podendo chegar a R$500.000 para o Instituto. O iFood já anunciou que pedirá a reconsideração da decisão, que tem caráter provisório. Daqui a pouco mais informações aqui no Info News. Fique ligado.
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4: 2:32.
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5: Muito bem, voltamos com mais informações no Info News desta sexta-feira. O preço médio dos carros novos no Brasil registrou uma queda real de 1,5% em 2026, marcando a primeira vez em 6 anos que o reajuste ficou abaixo da inflação. O valor nominal sugerido pelas montadoras subiu 1,4%, atingindo R$166,9 mil, mas ficou abaixo da inflação oficial de 3,18%. A principal causa para essa desaceleração foi a expansão das montadoras chinesas no país, que intensificou a concorrência no mercado. Essa nova dinâmica forçou as fabricantes tradicionais a reduzirem suas margens de lucro para se manterem competitivas. A queda nos preços se torna ainda mais evidente após a negociação nas concessionárias, onde o valor efetivamente pago recuou 3,5% em 2026. O preço de transação passou de 157,6 mil para 152,1 mil, refletindo bônus de fábrica e outras estratégias para escoar estoques. Apesar dessa redução nos valores, a compra de um automóvel zero quilômetro permanece distante para muitos brasileiros devido à renda estagnada e aos juros elevados. As taxas de financiamento veicular ainda variam entre 18 e 22% ao ano, limitando o acesso ao crédito no setor. Daqui a pouco mais informações aqui no Info News. Fique ligado.
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5: 3:32.
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1: Cinco dicas para dirigir em áreas alagadas com segurança. 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
2: Gigantes da tecnologia estão entre as principais marcas usadas indevidamente por criminosos para aplicar golpes na internet. Microsoft, LinkedIn, Google, Apple e Amazon lideram a lista de empresas exploradas em tentativas de fraude. A informação vem de um levantamento da empresa de segurança cibernética Checkpoint Software. As cinco companhias mencionadas respondem por mais da metade das campanhas de phishing identificadas no segundo trimestre de 2026. O chat GPT apareceu na lista pela primeira vez, indicando que ferramentas de inteligência artificial já estão no radar de criminosos. Golpes de phishing se aproveitam da reputação das marcas para roubar dados e dinheiro por meio de e-mails e sites falsos. Para se proteger, especialistas recomendam atenção redobrada e mensagens de urgência verificando erros de digitação e imagens distorcidas. É crucial digitar o site oficial da marca no navegador e ativar a autenticação de dois fatores em suas contas. Encerramos mais o InfoNews, edição de hoje, desta sexta-feira, dia 31. Bom final de mês para você, amanhã a gente volta com mais informações.
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6: 4:35.
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Hoje é 1º de agosto. Começou agosto, hein? Um abraço a vocês que estão até agora com a sintonia e vos convido a ficar até as 8 da noite no comando do Navegantes em Festa. Venha comigo, 3364-1066 é o telefone, já tá aqui ligadito pra você, ou tu pode também clicar lá no WhatsApp, só digitar lá, mandar áudio também, mesmo número, 3364-1066, tudo fácil, né? Então tá bom, um abraço a vocês, um bom final de semana. Che Bagual chegando com o Vagabundo.

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7:02, 5 da tarde, 2 minutos. Tempo se preparando para chover, temos aí alerta de instabilidades, também tempestade, mas nossa região aqui tá um pouquinho fora. Vamos ver daqui a pouco mais como é que vai se comportar. Apesar que com esse tempo meio maluco, né? Um pouquinho fora, pode ser, né? Mas enfim.

0: umidade tá um pouco baixa, daí não tem muita chuva, viu?
1: A umidade está em 48%, né? Tem nebulosidade, tem nuvens, mas não tem muita umidade. A não ser que venha, né? Venha, como diz o amigo, venha de avião a jato. Aí vem rodopiando e levando tudo, né? Como lá aconteceu lá em Giruá. Deus nos livre, que não pegue mais ninguém. Os Bertucci, que morena, tão

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8 minutinhos agora depois das 5. E olha, hoje não temos jogos do Campeonato Brasileiro nem amanhã, né? Hoje o que vale é a Copa do Brasil. A empreitada pior quem tem é Juventude. No jogo de ida vai jogar fora com o Atlético Mineiro às 19h30. Logo mais às 17h30, clássico carioca, Vasco e Fluminense. E às 21h, Santos e Remo. Amanhã tem continuidade, Palmeiras e Fortaleza às 16h, 18h, Mirassol e Grêmio, às 18h30, Chapecoense e Cruzeiro, e às 19h30, Internacional e Corinthians. Vamos chamando Osmar da Silva, vida de

Coincidência, 17:17. E o Rio Grande do Sul, segundo o último levantamento da Defesa Civil, tem 690 pessoas desalojadas e 7 feridos em decorrência dos temporais dos últimos dias, conforme o balanço divulgado hoje. O município mais afetado em número de pessoas desalojadas de casa ou fora de casa é Eldorado do Sul, com 320 pessoas, seguido de Parauvé, Quevedos e vários municípios. As pessoas que estão feridas são aquelas que passaram pelo tornado aí em Giruá e arredores. Vamos trazendo agora, homenageando o pessoal que ontem à noite esteve aí no encontro de violeiros. Os acordeonistas de ontem, um abraço para vocês. Volmir Martins, Rancho Gaúcho.

0: 5:24.
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E o presidente da FIFA, o como é que é o nome do homem lá? Me esqueci, o nome do homem lá. Volta pra cá, deixa eu achar aqui. É Giannini Infantino. O homem queria vender parte da FIFA e parte de toda a organização da Copa do Mundo 2030. Claro, deu muito lucro essa Copa desse ano também, o preço do ingresso, né? E daí já bateu o olho, né? E quem tava comprando é um parente do Trump lá. Olha bem. E agora tive que voltar atrás porque a UEFA, que é a federação lá da Europa, diz que não. Que isso não é possível, que a FIFA não é dele, a FIFA é das federações do mundo inteiro. E quem tem que decidir o que fazer com a FIFA é as federações. Michou lá pro lado o seu Gianni Infantino. Mas pensa bem querer vender, privatizar a Copa do Mundo 2030. Que vai ser na Espanha, Portugal e Marrocos. Às 7:28, chegando os serranos.

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1: Vinte e dois minutos agora para 6 da tarde. E ataque a tiros deixa pelo menos 3 mortos na zona do Recreio, zona sudoeste do Rio de Janeiro. Também 1 ferido e entre os mortos uma mulher. Lá no Peru, uma queda de um avião de turistas deixa pelo menos 13 mortos. Lá em Gaza, continuaram hoje a se atacar. Israel bombardeia Gaza mesmo após Trump ter anunciado acordo para avançar no cessar-fogo.

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O Brasil, 18 minutos agora, clássico carioca, Vasco 0, Fluminense também 0. 17:46, vamos trazendo a música romântica na voz de Wilson Paim, Recanto de Amor.

romantismo na voz do Wilson Paim. Bela valsa, né? Que baita valsa, bonita. Vamos mandando um grande abraço a toda a equipe da comunidade da linha divisória, que na próxima sexta-feira estão fazendo mais um jantar italiano e também mais um concurso dos vinhos coloniais aqui de Ronda Alta. Abraço então toda a equipe da divisória, certamente vai ser uma baita festa como sempre foi, né? 14º jantar italiano, 17º concurso regional municipal do vinho. Para enaltecer um pouco isso, vão trazer a banda Sulpaião, ou seja, colchão de cima, porta com um litro de vinho, ou seja, traz aqui um litro de

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55, o portal UOL largou uma pesquisa aí sobre por que que os jovens estão trocando mais de emprego. Na pesquisa, os jovens colocaram que a importância da estabilidade ainda está na primeira vista em termos de jovens, mas não é só isso, né? Eles também estão olhando a questão da valorização deles como pessoa e também a cultura da empresa se fecha com a cultura do jovem. A trajetória dos jovens é ir procurando emprego e buscando flexibilização até encontrar uma empresa que identifique mais o seu perfil com a cultura da empresa e possibilidade de crescer aonde trabalha. Isso é verdade, né? É verdade. Aquelas carreiras de 30, 40 anos na mesma empresa, não sei até quando vai, né? O jovem vai migrando, vai pra cá e vai pra lá, diz um aqui, eu fugi num ambiente que tava ruim pra trabalhar. Ganhava bem, mas não tinha ambiente, né? Então é isso aí, né? Outro aqui, eu fugi da estagnação, ou seja, ganhava bem, mas uma coisa estagnada, que não tinha mais como crescer, nem como pessoa e nem como salário. É isso aí, então o jovem de hoje tá migrando, né? No mesmo ano, às vezes, segundo a pesquisa aí, eles trocam de 2, 3 empregos para poder se abrigar aonde eles achar que tem melhores condições. E as melhores condições nem sempre é maior salário. Peixeirinha, vem aqui cantando Ave Maria dos Noivos.

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das 18 horas, agora 18:04. E olha só essa notícia, né? Que também tá aqui no portal UOL. Autor, né? Um rapaz, né? Empregado lá da empresa, uma terceirizada da Bombril, lá em São Bernardo do Campo, matou 3 pessoas e depois se matou na segunda delegacia de polícia. Em depoimento à polícia, as testemunhas escreveram Cláudio Henrique da Silva, que matou os 3 colegas a facadas hoje na fábrica da Bombril, em São Bernardo do Campo, como quieto, assíduo e bom funcionário. Para o colega, ele poderia estar enfrentando alguns problemas de saúde mental. Faqueou 3 colegas no momento em que estavam trocando de turno, né? Às 6 horas da manhã, aonde trocavam o turno. Depois tentaram tirar a faca dele, não conseguiram, ele sentou com a faca na mão e aguardou chegar o camburão da polícia. Quando a polícia chegou, jogou a faca no chão e foi preso. Informações de que, no segundo distrito policial de São Bernardo do Campo, Cláudio se suicidou na delegacia. Ou seja, matou 3 colegas e depois se suicidou. 3 colegas do trabalho lá na Bombril, em São Bernardo do Campo. Dezoito e cinco, saudoso João Chagas Leite, por quem canta, os cardeais.

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0: tava olhando as imagens aqui lá da França, né? E também de Espanha, principalmente na Grécia, né? O esforço que estão fazendo os bombeiros, né? Por ar e por terra, tentando segurar os incêndios lá. Segundo os bombeiros, né? O fogo está cada vez mais forte em função que o vento está levando e não tem, né? Tá queimando tudo lá. Vamos chamando agora, deixa eu ver como é que tá ali o pessoal da Copa do Brasil. Deixa eu olhar, dar uma olhada aqui como é que tá. 0-0, 39 minutos, Vasco e Fluminense. Primeiro tempo dos jogos de ida e da Copa do Brasil. Vamos trazendo agora o Tchê Chaleira, tô bebendo demais. É, cuidado, né? Fazer que nem aquele cara que tava sentado num banco na praça, né? Daí passou o amigo dele e disse: mas cara, o que que é isso, homem? Bebendo de novo? Faz 68 anos que eu não boto uma gota de álcool na boca. Virou lado uma meia de cana, já meia pra metade, né? E o cara perguntou: mas como, homem? Tá bebendo ali? Não, faz 68 anos que eu não boto uma gota de álcool na boca. É de litro, dizendo. Então tá aí. Tô bebendo demais, igual os Tchê Chaleira.
1: Hoje é tarde, tô com nossa canção.
0: Igual os Tchê Chaleira.

Mais Tia Chaleira com Serginho. Hora da coincidência, 18 horas 18 minutos. Vamos arrumar a turma que vai para as domingueiras amanhã. Boa festa. Não sei onde é, mas sei que vai ser bom.

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3: Final do primeiro tempo, jogo isolado, agora das 17 horas, Vasco 0, Fluminense também 0. Logo mais às 19:30, vamos ter Atlético Mineiro e Juventude. E às 21 horas, Santos e Remo. Daqui a pouco eu vou trazer umas bem animadas, né? No sábado é música gaúcha, né? Daqui a pouco eu vou trazer umas vaneiras, um shot também aí, pro pessoal se animar aí para o final de semana. Por hora agora eu vou trazer na linha mais campeira, né? Que não toquei ainda aqui. Com César Oliveira e Rogério Melo, dueto das Invernias. Depois violão companheiro com Berenice

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18h32, e agora é o seguinte, agora vou convidar vocês a dançar, eu também vou dançar, vou largar o microfone aqui e vou tentar aquecer um pouco os gambitos aqui, tá? A primeira é a Havaneira, eu vim aqui pra dançar com os Monarcas, depois tem uma valsa muito legal aí, com a companhia musical SN. Vamos dançar um pouquinho? Eu também vou, tô convidando vocês. Tirem as cadeiras da sala, joga pro lado um pouco a mesa e vamos dançar, porque quem não mexe o corpito, vai lá no cemitério, morre mais cedo e fica solito. Olha que maneiro, hein? Quer se divertir? Tá aqui? É no Navegantes em Festa.

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acharam, hein? Da vaneira e da valsa, hein? Minha amiga Terenava, que achou, hein? Amanhã com certeza vai ter alguém que vai dançar contigo. Ah, aquilo vai ser só uma valsa, dois aquele pro lado e vai pro outro, que maravilha, hein? Então, o pessoal se retira da sala, né, Tere? Vai com uma valsa bem marcadinha e bonita, né, Tere? Então agora eu convido vocês a dançar um shot, né? Fandango de campanha com o Nelson e a Janete. E depois vamos trazer uma polquinha pra nós dar uma corcoviada mais ainda, tá? O shot é um pouquinho mais lento, mas depois a polca dá pra corcoviar bastante. Parece que o tempo agora tá querendo dar uns pingos, já deu o primeiro, agora vem um vento frio. Esse vento frio talvez seja de algum granizo por perto ou mais longe. Então vamos dançar um shot, todo mundo comigo, também vou dançar e depois vou dar uns pulos aí com a banda musical Monte Azul, Polquinha do Elton. E antes então o Fandango de Campanha com o Nelson e a Janete.

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7, 15 minutos do segundo tempo, clássico carioca pela Copa do Brasil, Vasco e Fluminense vão empatando em 0-0. Logo mais às 19:30, o nosso Juventude aqui de Caxias vai enfrentar lá na casa o Atlético Mineiro em Minas Gerais. Vamos dançar mais um pouco? Vamos. Nem deu pra cansar, né? Vamos trazendo agora o Chiquito e Grupo Bordoneio no compasso da sanfona. Mais uma maneira.

Está aí, Grupo Chiquito e Bordoneio no compasso da sanfona. Agora vamos trazer um shot, né? Não pode parar, não para, não para, não para, que vem a banda Inovação, Porongo Velho, shot dos bão, hein? 18:51. Não vale sentar, viu?

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6 minutinhos agora para 7 horas da noite. E a ganhadora do Prêmio Nobel da Tecnologia, né? Tá com o projeto bem impulsionado. O que que ela fez? Ela conseguiu transformar uma forma de você pegar o ar úmido em água potável, né? Então transformar o ar úmido em água potável. Essa tecnologia, tem muitos locais aí que dá pra fazer isso, né? Então, vamos supor que o ar tá muito úmido e já choveu, você, ao invés de deixar esse ar circular, tu puxa aí e faz água potável. E autoridades da faixa de Gaza afirmam que encontraram 112 corpos entre os escombros dos ataques hoje de Israel. E nós vamos chamando o Teixeirinha, um shot do Teixeirinha, meu pingo branco.

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19h03, última hora do programa Navegando em Festa. E segundo a Metsul, vamos trazer a previsão da Metsul, né? O domingo terá predomínio de céu nublado na maioria das regiões e sem aquele calorão abafado, mas para nós aqui vai ser um pouco mais abafado. O dia terá muitas nuvens com predomínio de nublado encoberto no centro, noroeste, norte, nordeste, também incluindo a região metropolitana. As máximas amanhã poderão ser semelhantes a hoje, 27 graus aqui para nossa região. Há uma possibilidade, segundo a Metsul, de chuva fraca e isolada na primeira hora da manhã. Depois o tempo fica nublado e poderá ter calorão para nós aqui durante a tarde. O calor permanece na nossa região e essa tarde quente e abafada, né? Vai continuar aí amanhã à tarde. Então, de manhã a previsão é tempo nublado, com até possibilidade de algumas pancadas. Depois o tempo abre, aquele sol com nuvens bem escaldante. 27 graus é a tendência da máxima também amanhã. Hoje tivemos locais no estado que a temperatura chegou a 30 graus e deu temporais, chuvas com ventanias em várias cidades aí do centro para o sul e oeste do estado do Rio Grande do Sul. Cristiano Quevedo, chega, Morena Gaúcha.

19:07, Morena Gaúcha, Cristiano Quevedo. Vamos seguindo, trazendo o musical Sangue Latino, Por Causa do Meu Chinelo. Resvalou na hora H. E cê foi o alemão pelo

0: Aí é bom uma chinela, hein?
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0: Pensa no índio atravessado, né? Resvalando a chinela por onde vai. Um abraço, meus amigos aí que estão no Clube Navegantes, Rosane Celso, boa noite. Também a Ivânia Stürmer, também boa noite. Também a Rosângela e o Juarez Barril, um abraço pra vocês, uma boa noite.

0: quase no final do jogo, segundo tempo, continua 86 minutos, Vasco 0, Fluminense também 0. Então amanhã é domingo, né? Ah, claro, né? Amanhã é domingo. Dia 2 de agosto, no outro domingo, mais 7 dias, dia 9, dia dos pais. Ah, vamos fazer umas homenagens bonitas pros pais lá no final de semana que vem, né? Mas eu falava que amanhã é domingo, né? O grupo Rodeio vem com o churrasco pronto. Tem coisa melhor, hein?
1: Esta madeira é pra aquela gauchada que não dispensa um churrasco bem gordo.
0: Aí se é gordo é melhor.

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Olha a hora, 19:20, 20 depois das 7 da noite. Vamos mandando um grande abraço, pessoal ali do bairro Quiri, né? Que hoje fez a feijoada lá. Um abraço, pessoal do bairro Quiri. E mais uma vez, o pessoal lá da linha divisória, que sexta-feira vão fazer, né? A 14ª jantar italiano.

WhatsApp e passaram pra nós, hein? Mãe do céu. Vai ser de ficar triste de tanto comer. Meu amigo João Fagundes, essa é tua. Vamos dançar de bailarde, vamos dançar de colatada com o Chiquito e o Grupo Bordoneio. Dá os corcóvios bonitos aí, tá bom, seu João?

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1: Terminou. Primeiro jogo, 0-0, Vasco e Fluminense. E está começando agora Atlético Mineiro e Juventude. E a previsão do tempo, é isso aí, né? Previsão do tempo está trazendo algumas pequenas pancadas de chuva de hoje até amanhã, primeira hora da manhã. Depois o tempo vai ficar com nuvens mais altas, nublado, com possibilidade de sol ainda pela manhã e um pouquinho mais da abertura de sol à tarde. Essa é a previsão do tempo para esse domingo. Ou seja, condições favoráveis, algumas pequenas pancadas de chuva até amanhã de manhã. Depois o tempo vai cessando e abrindo um pouco mais para o sol. Sol com nuvens, então, no decorrer praticamente todo domingo. Quinta-feira, dia 5, começa a lua minguante. Famosa minguante de agosto, né? Todo mundo usa para fazer podas. Mas olha, esses 3-4 dias de sol que deu aí, deu brotação geral, né? Estamos aí já então chegando, né? No terceiro mês praticamente já da primavera, aliás, do inverno 2026. São 19:30, hoje é sábado, 1º de agosto, primeiro dia do agostinho 2026. Vamos chegando agora com os Caibatés Gauchadas.

0: governo prorroga a renegociação das dívidas dos agricultores, que vencia ontem, 31 de agosto de julho, e foi prorrogado por mais 30 dias, ou seja, para o dia 31 de agosto, todas as renegociações de dívidas dos agricultores com os bancos, enfim, suas dívidas aí. Prorrogado então o prazo, saiu agora há pouco aí a notícia. Olha, minha gente, vamos dançar de novo? Eu já tô cansado de ficar sentado aqui, vou dançar de novo e vou convidar vocês, tá bom? Vamos trazer mais uma vaneira dos Monarcas, Beliscando o Coração, e depois vamos trazer uma valsa do Grupo Berlim e vou dançar, tá bem? Me dão licença então.
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1: 19:41, lá em Minas Gerais, 13 minutos, Atlético Mineiro 0, Juventude também 0, antes em jogo morno, clássico carioca, Vasco 0, Fluminense também 0. Grêmio e Inter joga amanhã. O Grêmio joga fora de casa na Copa do Brasil com o Mirassol e o Inter joga em casa com o Corinthians. Vamos lançar de novo? Agora um shot. Ah, esse é bom, viu? Esse short é espetacular do nosso ex, né? É saudoso Rui Biriva. Short apaixonado.

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1: 19:48. E atenção para esse aviso de utilidade pública. Escapou as éguas. É, vamos ter que chamar o Salvador com o Volmir Martins. Ataca as éguas, Salvador.

9:51, Atacazégua, Salvador. Olmer Martins. Vamos trazendo mais um, agora os Milongueiros, Porta na Cara.

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1: Vinte e seis minutos lá em Minas Gerais, o Juventude tá aguentando o Galo Mineiro lá. Por enquanto, Juventude 0, aliás, Atlético Mineiro 0, Juventude 0. Esses resultados, você vem aqui para Paulo Alfredo Jacone em Caxias, né? 0-0 tá bom, depois em casa, semana que vem tem que se virar, né? 19:55 e por aqui vamos encerrando o programa Navegantes em Festa deste sábado, primeiro dia de agosto de 2026. O nosso abraço a todos e todas, boa festa para quem vai na festa amanhã, bom descanso para quem vai ficar por casa, bom passeio para quem vai passear e bom trabalho para aqueles que vão ter que trabalhar no domingo. Meu colega Paulinho já está aí com o Universo Sertanejo. E eu volto amanhã tardinha com mais um Navegantes em Festa. Um abraço a todos, uma boa noite, um bom sábado, um bom domingo e vamos naquele jeito, naquele tranquito não mais, né? Porque o que se leva desta vida é a vida que a gente leva. Vou deixar duas últimas minhas aqui, o Neide Bertucci, quando eu vim da minha terra, depois regresso do carreteiro com os mirins, depois chega aí. Universo Sertanejo, boa noite, bom final de semana.

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1: Agora são 20h17, você ligado na programação da Rádio Comunitária Navegantes 87.9, programa Universo Sertanejo.
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1: Programa esse que pede permissão para adentrar aí no seu abençoado lar, aí no seu local de lazer, aí no seu carro, enfim, onde você estiver ouvindo a programação da 87.9. Nosso muito obrigado mesmo de coração pelo carinho, pela preferência.
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1: Vamos sempre agradecendo ao nosso Criador de coração pela oportunidade de poder estar aqui, também agradecendo por mais uma noite, pela família, pelos amigos, pelo alimento, pela saúde, enfim, por todas as

Com muito carinho também vamos lembrar o nome de mãe, nossa querida mamãe, rainha e padroeira do Brasil, Nossa Senhora Aparecida. Nossa Senhora Aparecida, muito obrigado por a senhora ser a nossa mãe, a mãe de todas as mães, a mãe de todos nós, e pelo carinho que a senhora tem para conosco. E nós agradecemos de coração por a senhora estar sempre ao nosso lado, nos orientando e também nos protegendo de todos os perigos e de todos os males. Bem-vindos à programação da 87.9. O abraço e o boa noite do Paulinho. Um super abraço para todos vocês aqui do centro, também para você dos bairros, para você do interior, até onde chega o sinal da 87.9. Também nosso carinho, nosso abraço, nosso muito obrigado para você que está aí online curtindo a programação da Navegantes. Bom final de semana para todos. É mais um final de semana, um início de mês, sábado, 1º de agosto de 2026. Muito obrigado. E nós levando até você o melhor da música sertaneja, o melhor do sertanejo raiz, e é claro, também roda aqui o sertanejo romântico.

0: Beleza, então, agora são 20:21, mais uma vez, todos sejam bem-vindos à programação da 87.9. E é claro, você vai ligando para cá, 3364-1066, e nós vamos sempre, sempre atender você com muita alegria, com muito carinho. Ou então, se preferir, também você pode mandar seu recadinho no WhatsApp, também nós vamos atender você com muito, mas muito carinho mesmo.
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0: Agradecendo mais uma vez a todos vocês que estiveram conosco durante a semana, também para vocês que estiveram agora com o programa do colega Leonir Bonavigo, ele retorna amanhã.
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0: E vamos juntos em mais uma edição do programa Universo Sertanejo. Beleza, então? Mococa é paraíso.

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Muito bem, programa Universo Sertanejo no seu rádio. Vamos lá então, vamos trazendo a participação da nossa amiga ouvinte Margarete. Ela pediu a Barquinha de Ouro, sucesso com os Parada Dura. Está deixando para todo o pessoal que estão na sintonia da 87.9, programa Universo Sertanejo. Valeu, dona Margarete, aquele abraço, obrigado pela companhia, obrigado pela participação.

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1: Muito bem, agora são 20:34. Vamos deixando um forte abraço a todos os nossos apoiadores culturais e o nosso desejo é que vocês tenham sempre êxito em todos os seus empreendimentos. Obrigado pela companhia, obrigado por tudo. 20:35, vamos deixando um forte abraço e pro Saúl, também pra Marlene. Alô, Saúl, um abraço, obrigado por tudo. Vamos também estendendo nosso abraço ao seu Ivo e à dona Angelina. Seu Raul e a dona Eliana e no bairro Santa Helena. Seu João de Oliveira, um abraço também pro Biba. Alô, Biba, abraço para você. Também um super abraço pro amigo Simpatia. É, esses dias eu disse o amigo só alegria, mas tudo bem, faz parte também da simpatia, né? Abração também pro amigão Rubival e família aí no bairro Esperança e a todos vocês aí do bairro Esperança que estão sintonizados na programação da 87.9. Beleza, então é a hora e a vez do sucesso com Lourenço e Lourival.

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0: Muito bem, estamos de volta com o programa Universo Sertanejo, informando a todos vocês que amanhã domingo, dia 2 de agosto, a Farmácia Central estará no plantão. Telefone 3364-1456. Tá aí então, amanhã domingo, dia 2 de agosto, a farmácia de plantão será a Farmácia Central. Telefone 3364-1456.
1: Muito obrigado, Senhor.
0: Vamos deixando um super abraço a todo o pessoal da Farmácia Central, os profissionais da Farmácia Central, agradecendo aí pela preferência e também pela parceria e desejando a eles um excelente trabalho. Simbora então, seu João Fagundes, quer ouvir o Seresteiro da Lua. Tá deixando para todo o pessoal que está na sintonia do programa Universo Sertanejo.
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0: Valeu, seu João, aquele abraço, obrigado pela companhia, obrigado pela participação. Bom final de semana.
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0: Vamos também deixando um forte abraço aí pro Benhur e família.

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0: Muito bem, estamos de volta com o programa Universo Sertanejo. Vamos deixando um forte abraço pro seu Cláudio, Tonelo e também pra Dona Rosa. Um abração também pro Adriano e família e no bairro Santa Bárbara.
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0: Vamos convidando a todos vocês para estarem sintonizados e, é claro, participando da programação da 87.9, amanhã domingo, das 6h30 às 9h, programa Amanhecer na Navegantes, comunicação do professor e colega Odemar.
1: Muito obrigado, senhor.
0: Das 9h às 10h tem a transmissão da Santa Missa Dominical da Igreja Matriz Nossa Senhora dos Navegantes. E às 10 horas da manhã, logo após a transmissão da Santa Missa Dominical, 10 horas da manhã, estará aqui o colega Irony Fortes comunicando no programa Show de Bandas.
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0: Alô, colega Irony, aquele abraço pra você, pra sua família. Obrigado pela força.
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0: Simbora então, é a hora, a vez do sucesso com Sérgio Reis.